0: Simone Mendes.
1: Esqueça tudo, pagode de qualidade.
0: Que coisa linda, hein?
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1: Não tem jeito, meu compadre. Vambora. 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Tudo certo.